0: bonito.
1: Vem cá, tchutchuca linda, que eu quero seu coração. Tchutchuca linda.

0: vamos homenagear as mulheres.
1: Vamos!
0: Sabe que as mulheres estão mandando nesse país.
1: É,
0: e pra coisa melhorar, a mulher tem que mandar mais ainda.
1: Isso.
0: Em casa, por exemplo, quem manda sou eu.

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gostaria, com a licença de vocês, de dedicar uma música ao melhor amigo que eu tive.

0: 全非言密。
1: 2, 3

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1: Pessoal, uma nova canção para vocês, chamada Borboletas.

0: Quem que é essa sirigaita?
1: Sei lá.
0: Tá de casa com ela? Jura? Quer que uma cobra te pica se estiver mentindo? Uma cobra cascavel?
1: Ô, Su, será que não dá pra você arrumar uma cobra mais mansa, não? Cascavel, Deus me livre desse trem, Su.

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0: essa ficou boa demais, hein, Duarte?
1: Rapaz, essa música é bonita demais. Vou beber mais um Lid Ping só por causa disso, viu?
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1: Depois disso.

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Essa que nós vamos fazer agora relembra muito bem o nosso tempo de universidade. E é para essa galera cheia de energia e descontraída que nós oferecemos essa daqui, ó. Vai para todos os universitários do nosso Brasil.

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Essa canção é uma das minhas preferidas. FM. Que a gente quis realmente pôr nesse disco porque